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6: Boa noite, são 2 horas. 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
5: Boa noite, são 3 horas.
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0: Boa noite. São 4 horas. 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
7: Boa noite, são 5 horas. 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
0: Bom dia, são 6 horas. 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
8: Bom dia, são 7 horas.
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3: Bom dia, são 8 horas. 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
10: Bom dia, são 9 horas. 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
12: Bom dia, são 9 horas. Passamos já a seguir ao TLA Informação com as notícias de cariz local e regional. O município de Odmira estabeleceu parcerias com os 5 agrupamentos de escolas e 16 identidades locais no âmbito da educação para o ano letivo 2026-2027. Os acordos representam um investimento total de cerca de 1.832.000 euros e abrangem o fornecimento de refeições escolares, o programa Escola a Tempo Inteiro e as atividades de enriquecimento curricular. No que diz respeito às refeições escolares, os acordos abrangem 2.924 alunos, com um investimento de cerca de 1.220.000 euros. O município refere à aposta em fornecedores locais e em ementas saudáveis. No âmbito da Escola a Tempo Inteiro, foi estabelecido um protocolo com os agrupamentos de escolas e a Associação TIC-TAC, que representam um financiamento municipal de cerca de 346.000 euros e abrange 678 crianças. O acordo assegura atividades de animação e apoio à família para a educação pré-escolar e a componente de apoio à família para os alunos do primeiro ciclo, contribuindo também o apoio às refeições e para a vigilância durante o transporte escolar. Foram ainda formalizados os protocolos relativos às atividades de enriquecimento curricular. Este ano estão previstas 18 atividades nas áreas desportiva, artística, científica e de ligação da escola à comunidade. As atividades serão desenvolvidas por 45 técnicos em 19 escolas do primeiro ciclo e deverão abranger cerca de 800 alunos. O investimento previsto nesta área é de cerca de 265 mil euros. A Câmara Municipal de Moura vai realizar nos dias 8 e 10 de outubro a recepção aos docentes ao Conselho. A iniciativa, realizada anualmente pelo município, destina-se aos docentes das escolas do Conselho, aos professores de atividades extracurriculares e aos técnicos dos agrupamentos e do município ligados à área da educação. O programa inclui um percurso cultural pela cidade de Moura no dia 8 de outubro, às 18 horas, com ponto de encontro no Cine Teatro Caridade. No dia 10 de outubro, às 16 horas, está previsto um passeio de barco e um momento de convívio no Grande Lago do Alqueva. A antiga Casa dos Médicos, no centro de Ourique, está praticamente recuperada e vai dar lugar a 5 novas habitações municipais. A intervenção permitiu adaptar o edifício para criar 5 habitações, um T1, 2 T3 e 2 T4, no âmbito das estratégias locais de habitação do município de Ourique. As novas casas ficam próximas dos principais serviços e foram preparadas para proporcionar condições de conforto e qualidade às famílias que nelas vieram a viver. O concurso para a atribuição das habitações já está a decorrer. Serpa está a preparar a requalificação da Escola Básica do 1º Ciclo e do Jardim de Infância de Vila Nova de São Bento, com o objetivo de melhorar as condições de aprendizagem. Os projetos de requalificação estão em curso e prevê-se que estejam concluídos até janeiro de 2027. Seguir-se-á o lançamento dos procedimentos para a realização das obras, estando prevista a adjudicação ainda durante o primeiro semestre de 2027. Na Escola Básica do 1º Ciclo, a intervenção vai abranger os edifícios, os espaços exteriores e os balneários desportivos. No Jardim de Infância, o projeto prevê a adaptação dos espaços existentes para a criação de um refeitório escolar. As intervenções pretendem melhorar as condições dos equipamentos escolares e o apoio prestado às crianças e à comunidade educativa. A Sociedade Técnica de Equipamentos e Tratores inaugurou um novo centro de capacitação em Beja, dedicado à formação, à tecnologia e à partilha do conhecimento. O novo espaço pretende reforçar a proximidade da empresa aos novos clientes e às indústrias da região e do país, mediante a informação divulgada pela entidade. O centro vai permitir desenvolver competências de operadores e técnicos, promover formação nas áreas da operação, manutenção e segurança e aproximar clientes e parceiros das novas tecnologias. A CETET pretende também promover a partilha de conhecimento e de boas práticas, contribuindo para o desenvolvimento das atividades ligadas à agricultura, construção, mineração, energia e floresta. Segundo a empresa, a criação deste centro representa mais um passo no compromisso de acompanhar de perto os desafios dos seus clientes e das indústrias onde desenvolve atividade. O município de Moura entregou 50 equipamentos de proteção individual à Associação Humanitária de Bombeiros Voluntários de Moura. A entrega pretendeu reforçar os meios disponíveis e melhorar as condições de segurança dos operacionais da corporação. A aquisição dos equipamentos integra uma candidatura do município ao programa Alentejo 2030, destinada a reforçar a prevenção e a capacidade de resposta do concelho perante situações de emergência, nomeadamente incêndios rurais. No caso dos bombeiros voluntários de Moura, o investimento é de cerca de 126 mil euros e inclui também a aquisição de um veículo ligeiro de combate a incêndios. O Serviço Municipal de Proteção Civil dispõe ainda de um veículo de transporte de pessoal, um veículo de posto do Comando Territorial e um drone, que estão atualmente ao serviço das operações de proteção e socorro no concelho. A operação tem um custo elegível aprovado de cerca de 275 mil euros, com financiamento de cerca de 234 mil euros através do Fundo Europeu de Desenvolvimento Regional no âmbito Alentejo 2030. Segundo o município, estes investimentos permitem reforçar a capacidade de prevenção, preparação e resposta perante situações de risco e emergência, contribuindo para a proteção de pessoas e bens no concelho de Moura. O município de Mértola está a realizar uma intervenção na cobertura do Bloco A do Agrupamento de Escolas de Mértola. A obra prevê a renovação integral da cobertura, a manutenção e correção das escaleiras, a aplicação de novas soluções de hiperpermeabilização e a limpeza dos sistemas de drenagem de águas da chuva. Segundo o comunicado, a intervenção pretende melhorar as condições de segurança, conforto e proteção do edifício, contribuindo também para a sua preservação. O Festicanto foi considerado um dos 15 eventos mais importantes do Alentejo em 2026 pelo Turismo de Portugal. A distinção refere-se à edição deste ano, que assinalou o 100º aniversário do Grupo Coral dos Mineiros de Aljustrel. O evento contou com o apoio da Entidade Regional de Turismo do Alentejo e Ribatejo e do Turismo de Portugal, através de uma candidatura ao Programa Eventos de Portugal, integrado no Plano Regional Eventos de Alentejo e Ribatejo 26. Segundo a Câmara Municipal de Aljustrel, este reconhecimento destaca a importância do Festicante na valorização do território, na atração de visitantes e na promoção do património cultural. A edição de 2026 ficou assim marcada pela celebração do centenário do Grupo Coral dos Mineiros de Aljustrel. O Beja Educa vai regressar à Rural Beja até ao dia 5 de outubro, com mais de 30 atividades dirigidas a crianças e jovens. O espaço pretende proporcionar experiências de aprendizagem através do brincar, permitindo aos participantes conhecer diferentes áreas, profissões, projetos e iniciativas ligadas ao território, segundo a autarquia de Beja. O programa inclui atividades de ciência, tecnologia, robótica, programação, engenharia, ambiente, saúde, segurança, cultura, património, leitura, artes, desporto e sustentabilidade. Entre as propostas está a Sala de Fuga, Ladrões do Tempo, dirigida a famílias e crianças a partir dos 8 anos, a Beja Interativa, o Robô Pensa, o Raízes, Vive Mais e o Espaço Beja Segura. Também a Simbal estará presente com atividades relacionadas com projetos e dinâmicas do território do Baixo Alentejo. A ciência terá igualmente destaque com a participação dos Centros de Ciência Viva de Lagos, do Lousal e do Algarve. O programa inclui também propostas ligadas ao ambiente, à sustentabilidade e ao território, com a participação de várias entidades. Hoje e amanhã o espaço funciona das 11 às 13 horas e das 14h30 às 20 horas. No dia 5 de outubro estará aberto das 11 às 13 e das 14h30 às 18h30. O programa inclui ainda momentos de apresentação e animação, nomeadamente atuações dos cursos de dança e música do Conservatório Regional do Baixo Alentejo e uma apresentação de capoeira. Odmira vai voltar a recordar Amália Rodrigues no dia 10 de outubro, com um programa de homenagem à fadista e à ligação que manteve com o Brejão e as suas gentes. Ao longo do dia, entre as 11 e as 19 horas, será possível visitar a casa de Amália Rodrigues, na herdade do Brejão, através de visitas guiadas. Às 12, 14 e 15 horas realizam-se visitas teatralizadas com o tema Amália e César, Memórias do Brejão, numa parceria com a Boutique da Cultura. As sessões vão recordar as vivências de Amália Rodrigues e de César Seabra no Brejão. A participação nas visitas teatralizadas requer reserva através do endereço de correio eletrónico disponibilizado pela Câmara. Às 16 horas atuou o coro comunitário da Boutique de Cultura. Pelas 17, o Jardim da Herdade recebe uma missa campal de homenagem à Amália Rodrigues. No final da tarde, o mesmo espaço recebe um espetáculo de fado com Ana Sofia Marques, acompanhada por Felipe Batista, na guitarra portuguesa, e Paulo Feiteira, na viola do fado. O espetáculo inclui fados de Amália Rodrigues. A iniciativa é promovida pela Fundação Amália Rodrigues, com o apoio do município de Odmira, da Junta de Freguesia de São Teotónio, da Associação Cultural de Desenvolvimento Económico e Social do Brejão, da Paróquia de São Teotónio e da Boutique da Cultura. O TLA Informação regressa pelas 14 horas com as notícias locais e regionais, comigo, Maria Serafim. 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
6: Bom dia, são 10 horas. 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
8: Bom dia, são 11 horas. 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
0: Boa tarde, são 12 horas. 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
1: Que é isso, hein? Que beleza. Papai chegou, meninas.
2: Agora que eu já te conheço.

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10: Boa tarde, são 13 horas.
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0: na sua cara e você nem desconfiava, hein?
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9: Boa tarde, são 14 horas.
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11: Boa tarde, são 14 horas. Vamos já seguir ao TLA Informação para as notícias locais e regionais. Ourique e o Agrupamento de Escolas de Ourique renovam o ano letivo de 2026-2027 o convite aos pais e encarregados de educação para almoçarem com os filhos nos refeitórios escolares. A iniciativa pretende aproximar as famílias da escola e permitir que os encarregados de educação conheçam as refeições servidas e o espaço onde os alunos almoçam diariamente. As refeições privilegiam, sempre que possível, ingredientes frescos e de origem local, com atenção à alimentação saudável, ao equilíbrio das refeições, à sustentabilidade e à redução do desperdício. Para participar, os pais e encarregados de educação devem adquirir uma senha de adulto pelo valor de 4,10€ até às 16h30 do dia anterior. No primeiro ciclo, a senha pode ser adquirida no centro escolar. No segundo e terceiro ciclos e no ensino secundário, deve ser adquirida na Secretaria da Escola Básica e Secundária de Ourique. O Observatório do Lago Alqueva vai receber pela primeira vez em Portugal uma missão de simulação das condições de vida e trabalho no espaço, realizada num ambiente natural instalado em território português. A missão decorre de 13 a 25 de outubro na área exterior do Observatório. Durante a iniciativa, investigadores e participantes vão simular condições semelhantes às encontradas em Marte, com o objetivo de estudar os desafios associados à vida e ao trabalho fora da Terra. A organização e gestão do ambiente natural estão a cargo do Observatório Astronómico do Lago Alqueva. A coordenação científica e tecnológica é assegurada pelo Instituto de Engenharia de Sistemas e Computadores, Tecnologia e Ciência, em parceria com a Natixis. A missão conta ainda com o apoio da Associação Os Montanheiros e com a participação da Núcleo, responsável pelas atividades educativas e de divulgação junto das escolas e da comunidade. A Câmara Municipal de Odmira tem aberto o período de discussão pública da proposta de revisão do Plano Diretor Municipal, que decorre até ao dia 23 de outubro. Durante estes dias, cidadãos, empresas, associações e outras entidades poderão consultar a proposta e apresentar sugestões ou observações antes da aprovação da versão final do documento. A revisão do Plano Diretor Municipal pretende atualizar o instrumento de gestão territorial do Conselho, tendo em conta as atuais necessidades sociais, económicas e ambientais, bem como as alterações da legislação. A proposta define orientações para a utilização do solo, proteção dos recursos naturais, habitação, atividades económicas, equipamentos, infraestruturas e mobilidade. O município está também a promover sessões públicas de esclarecimento em todas as freguesias durante o mês. A proposta e a restante documentação podem ser consultadas no portal do município e presencialmente nos espaços do Conselho entre as 9h30 e as 17 horas. A autarquia disponibiliza ainda atendimentos técnicos mediante marcação prévia na sede do Conselho e nas juntas de freguesia. O presidente da Câmara Municipal de Grândola, Luís Vital Alexandre, reuniu com representantes do comércio local para ouvir e discutir as principais dificuldades sentidas pelos comerciantes. A segurança foi um dos temas centrais depois de vários assaltos e tentativas de assalto registados nas últimas semanas. O presidente da Câmara fez o ponto de situação sobre a articulação com a GNR e informou os comerciantes sobre o processo de instalação de um sistema de videovigilância. As imagens serão acessíveis apenas à GNR e para fins de investigação criminal. Luís Vital de Alexandre apontou também a falta de efetivos como uma das principais dificuldades para o patrulhamento de proximidade. Segundo o autarca, já foi comunicado ao Ministro da Administração Interna, estando a Câmara a aguardar uma audiência com a Secretaria de Estado. Também em discussão esteve o financiamento das novas instalações da GNR. O projeto está aprovado pela Direção de Infraestruturas da GNR, mas o Governo prevê um financiamento de 1,9 milhões de euros, enquanto a estimativa da obra ronda os 8 milhões de euros. A iluminação pública foi outro dos assuntos abordados. A Câmara pretende avançar com a substituição de luminárias antigas e com a instalação de iluminação LED em algumas ruas. Segundo o Presidente, Grândola mantém ainda um número elevado de luminárias de vapor de sódio. A limpeza urbana e o estacionamento estiveram igualmente em análise. Estão a ser adquiridos novos equipamentos de limpeza, incluindo uma máquina para a pintura de passadeiras a quente. Estão também previstas 4 novas bolsas de estacionamento na vila. Na área da mobilidade, está a ser desenvolvido um estudo para a criação de linhas de transporte urbano em Grândola, com ligações aos bairros, às aldeias próximas e às freguesias. Para discutir medidas de apoio e incentivo ao comércio local, ficou prevista uma nova reunião dedicada exclusivamente a esse tema. A campanha Liga Vitrum 26, com o tema O Vidro Une Gerações, dá voz aos alunos da Universidade Sénior de Cuba. No primeiro vídeo da campanha, os participantes partilham memórias e histórias relacionadas com o vidro e recordam a sua presença nas refeições em família, nas tradições e em diferentes momentos das suas vidas. O objetivo é mostrar que o vidro acompanha várias gerações e continua a ter um papel importante no presente e no futuro, segundo a autarquia de Cuba. O vidro é um material 100% reciclável e pode ser reciclado várias vezes sem perder qualidade. Ao colocar as embalagens de vidro no vidrão, cada pessoa contribui para a reciclagem e para a valorização deste material. A campanha procura também transmitir às gerações mais novas a importância de separar corretamente as embalagens de vidro. A campanha é financiada pela Sociedade Ponto Verde e pela AMCAL, em colaboração com o município de Cuba. A Unidade Local de Saúde do Baixo Alentejo vai realizar as primeiras jornadas dos técnicos superiores de diagnóstico e terapêutica nos dias 23 e 24 de outubro, no auditório da Universidade Politécnica de Beja. O encontro será dedicado à reflexão sobre o impacto da inteligência artificial na área da saúde e no futuro destas profissões. Durante 2 dias, especialistas e profissionais de saúde vão debater temas relacionados com a inovação, a transformação dos cuidados de saúde, a investigação e a utilização segura e responsável de novas ferramentas tecnológicas. As jornadas pretendem promover a partilha de conhecimentos e experiências, analisando de que forma a tecnologia pode apoiar o trabalho dos profissionais de saúde. As inscrições estão abertas com um limite de 300 participantes. Os valores variam entre 25 e 70 euros, de acordo com a data de inscrição e a situação profissional. O programa inclui ainda um jantar das jornadas que terá lugar na Idade da Diabrória, com transporte incluído. A iniciativa pretende criar um espaço de debate sobre os desafios e as oportunidades que irão marcar o futuro dos técnicos superiores de diagnóstico e terapêutica. A Sociedade Musical de Instrução e Recreio de Aljustrel, a SEMIRA, vai realizar uma tertúlia musical hoje, às 16h30, no auditório da Biblioteca Municipal de Aljustrel. O encontro pretende reunir músicos antigos e atuais, familiares e toda a população de Aljustrel, num momento de conversa e de partilha sobre a história da banda. A tertúlia contará com a participação do Tenente Coronel António Rosado, do professor Jaime Branco, do professor Edgar Cantante e dos antigos músicos da SEMIRA, Carlos Gonçalves e Ana Luísa Sesudo. A moderação estará a cargo de Humberto Rosa. Ricardo Lemos, mestre da SEMIRA, afirma que a iniciativa pretende proporcionar uma tarde de convívio e partilha dedicada à música e à história da Sociedade Musical de Instrução e Recreio de Aljustrel. A organização convida músicos, familiares e população em geral a participar nesta tertúlia musical às 16h30 no auditório da Biblioteca Municipal de Aljustrel. O município de Odmira lança a edição inaugural da Bienal Arte e Ciência de Odmira, uma iniciativa dedicada à criação artística, ao conhecimento científico e à participação das comunidades. Com curadoria de Hugo Cruz, a Bienal pretende promover o encontro entre arte, ciência, ambiente, educação e cidadania, através de um programa que inclui residências artísticas, espetáculos, instalações em espaço público, conversas e oficinas. A primeira edição terá como tema Tentemos e propõe uma reflexão sobre a experimentação, a criatividade e a construção de novas perspectivas para o futuro, valorizando o diálogo entre diferentes saberes e experiências. A organização aposta na colaboração entre artistas, investigadores, comunidades locais e participantes nacionais e internacionais, procurando desenvolver projetos ligados ao território e à diversidade cultural e ecológica do concelho. Segundo a autarquia, a iniciativa pretende reforçar o papel da cultura como fator de desenvolvimento territorial, coesão social e sustentabilidade. A Bienal Arte e Ciência de Odmira decorrerá até ao dia 5 de outubro. O Núcleo de Santiago do Cacém da Associação Missão Coragem está a promover a criação de uma manta de retalhos de grande dimensão numa iniciativa de sensibilização para o cancro da mama e de homenagem a todas as pessoas que enfrentam a doença. O projeto convida a comunidade a participar através da criação de retalhos que serão unidos para formar uma peça representativa da união e do apoio da população. Durante o mês de agosto decorreram oficinas de trabalho. No mês passado foi feita a recolha e união dos retalhos e este mês a montagem da exposição. A apresentação da manta está marcada para o dia 9 de outubro na sala multiusos da Fundação Caixa Agrícola Costa Azul. Os interessados podem participar com retalhos de 30 por 30 cm ou de 30 por 60 cm, utilizando técnica livre e incluindo o logotipo da Associação Missão Coragem. Os utentes do Centro de Dia da Santa Casa da Misericórdia de Sines aderiram ao projeto fazendo rosetas para a manta da coragem. A organização aceita também contributos de materiais para a construção da manta. Em Almodóvar vai realizar-se no dia 6 de outubro, às 20h30, a segunda caminhada integrada nas comemorações do Dia Mundial do Animal. O ponto de encontro será no pavilhão gimnodesportivo municipal. O percurso segue até às piscinas municipais. A iniciativa é organizada pelos Raferites do Alentejo, em parceria com o município de Almodóvar, e é aberta a toda a população, mesmo a quem não tenha animais de companhia. A organização pede ainda, se possível, um pequeno donativo para os raferidos do Alentejo, que pode ser feito através da entrega de alimentos para os animais. As notícias locais e da região estão de volta às 19 horas comigo, Maria Serafim. 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

0: Ricardo e Thiago.
1: Valeu, valeu,
0: valeu, valeu, vocês. Valeu. Essa música vai explodir no Brasil, viu?
2: Amém, amém.
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7: Boa tarde, são 15 horas. 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
9: Boa tarde, são 16 horas.
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11: Boa tarde, são 17 horas.
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7: Boa tarde, são 18 horas. 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
8: Boa tarde, são 19 horas. 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
10: Boa tarde, são 19 horas. Seguimos para o último TLA Informação do dia com as notícias locais e da região. Aconteceu uma ação de formação promovida pela Associação Nacional de Freguesias, a ANAFRE. A formação decorreu no auditório da Biblioteca Municipal de Beja, José Saramago, e contou com a participação do Executivo da Junta de Freguesia de Aljustrel e das funcionárias administrativas. A iniciativa abordou temas relacionados com a gestão das juntas de freguesia, nomeadamente a contabilidade pública, a contratação pública e a gestão corrente. Segundo a Junta de Freguesia de Aljustrel, a participação nesta formação pretende reforçar a preparação e a atualização dos eleitos e trabalhadores, contribuindo para uma resposta mais adequada às necessidades da população. Vila Nova de Mil Fontes do Conselho de Odmira esteve representada na conferência dos 50 anos das primeiras eleições autárquicas, que decorreu na sala do Senado da Assembleia da República. O presidente da Junta de Freguesia, Francisco Silva Martins, participou num encontro que reuniu autarcas de freguesias, assembleias e câmaras municipais, além de deputados de todo o país. A iniciativa assinalou os 50 anos do poder autárquico democrático em Portugal e incluiu momentos de diálogo, homenagem e testemunho. A Associação Humanitária dos Bombeiros Voluntários de Vidigueira participou na Prova Escadórios da Humanidade 2026, realizada no Santuário do Bom Jesus do Monte, em Braga. A competição colocou os bombeiros perante um percurso de 566 degraus, ao longo de 615 metros, com 116 metros de subida. Os participantes fizeram o percurso contra o relógio, equipados com o equipamento de proteção individual completo e equipamento de respiração num peso aproximado de 30 kg. A edição deste ano contou com 1.890 bombeiros, em representação de 308 corporações e 16 nacionalidades. Na sua primeira participação, a equipa dos bombeiros voluntários da Vidigueira alcançou o 77º lugar entre 198 equipas. A classificação foi determinada pela soma dos 3 melhores tempos de cada operação. A participação ficou também marcada pelo convívio entre bombeiros de várias corporações alentejanas, nomeadamente Cuba, Ferreira do Alentejo e Beja. No regresso, a equipa prestou ainda auxílio a outra corporação que se encontrava com problemas numa viatura na autoestrada. A Associação Humanitária dos Bombeiros Voluntários da Vidigueira destacou o espírito de equipa, o companheirismo, a entreajuda demonstradas ao longo da participação e agradeceu o apoio que tornou possível a presença nesta prova. Na Escola Secundária Dom Manuel I, em Beja, foi realizada pela autarquia uma sessão de acolhimento dirigida a professores e educadores do concelho. A iniciativa reuniu profissionais de diferentes estabelecimentos de ensino e marcou o início de mais um ano letivo. O encontro contou com momentos culturais e musicais e com uma homenagem a projetos educativos desenvolvidos no concelho, destacando o trabalho realizado por escolas e instituições. Durante a sessão, o presidente da Câmara Municipal de Beja, Nuno Palma Ferro, deixou uma mensagem de boas-vindas aos profissionais de educação e desejou um ano letivo marcado por novas aprendizagens e projetos. A iniciativa permitiu ainda reconhecer o contributo de professores e educadores dos setores público, privado, social e cooperativo para a comunidade educativa do concelho. O presidente da autarquia da Vidigueira, Ricardo Bonito, esteve nas instalações do Centro de Biotecnologia Agrícola e Agroalimentar do Alentejo, em Beja. A visita foi coordenada pela diretora executiva do centro, Fátima Duarte, e contou com a participação das responsáveis pela equipa de investigação. Durante o encontro foram apresentadas as diferentes áreas de trabalho desenvolvidas pelo centro, com destaque para a investigação e inovação aplicadas aos setores agrícola e agroalimentar da região. A reunião permitiu também identificar possíveis formas de colaboração entre o município da Vidigueira e o Centro de Investigação. Segundo o município, a aproximação a instituições de investigação pretende contribuir para valorizar os recursos do concelho, qualificar a atividade económica e criar condições para fixar valor e população no território. A Câmara Municipal de Serpa assinala o Dia Nacional dos Castelos com atividades de recriação histórica nos dias 10 e 11 de outubro, na Alcáçova do Castelo. Durante os dois dias, o público poderá conhecer melhor a vida dos cavaleiros medievais através de demonstrações de combate, experiências de tiro com arco, pequenas palestras, exposições e contacto com réplicas de armas. O Dia Nacional dos Castelos foi instituído em 1984 e desde 2003 é assinalado oficialmente a 7 de outubro. A iniciativa pretende promover o património fortificado português e destacar a sua importância histórica, cultural e arquitetónica. Os Virgem Suta vão subir ao palco do Cine Oriental, em Aljustrel, no próximo dia 17 de outubro, às 21h30. A banda apresenta a digressão Sala de Estar num concerto em formato acústico, pensado como um encontro próximo entre músicos e público. O espetáculo será marcado pelas guitarras e vozes, com um repertório que recupera alguns dos temas mais conhecidos dos Virgem Suta, como Linhas Cruzadas, Dança de Balcão e Tome Conta Desta Tua Casa, mas também outras canções. Os bilhetes estão disponíveis na bilheteira em linha, na bilheteira do Cine Oriental e nas oficinas de formação e animação cultural. O Clube de Natação do Litoral de Alentejano Sines esteve representado na 36ª Travessia dos Templários, realizada em Tomar. A prova, com uma distância de 5 km, contou com cerca de 90 atletas e correspondeu à penúltima etapa do 19º Circuito Nacional de Águas Abertas. O CNLA participou com 4 atletas que alcançaram resultados de destaque nas respectivas categorias. André Catalão terminou em 3º lugar na categoria Mestre B. Mário Inácio venceu a categoria Mestre D e alcançou também o 1º lugar na classificação geral de mestres. Frederico Carvalho ficou em 2º lugar na categoria Mestre F. Marco Vantagiato venceu a categoria Mestre G. A próxima e última prova do circuito está marcada para Sesimbra. Estão a decorrer as inscrições para a 11ª edição da Corrida de Montanha da Serra de Grândola, marcada para o dia 1 de novembro, na Serra de Grândola. A prova inclui 3 percursos competitivos: a corrida de montanha, com 46 km, a corrida curta, com 26 km, e a prova de 14 km. Está também prevista uma caminhada guiada de 11 km, sem caráter competitivo. As inscrições podem ser feitas até 16 de outubro ou até ser atingido o limite de participantes definido para cada percurso. Até 10 de outubro, os valores são de 25 euros para a corrida de montanha, 20 para a corrida curta, 17 para a prova de 14 km e 15 para a caminhada. Entre 11 e 16 de outubro, os valores passam para 35, 30, 25 e 20 euros, respectivamente. A organização prevê candidatar-se às 3 provas competitivas aos circuitos da Associação de Corrida de Montanha de Portugal. A integração dependerá da abertura do processo e da respectiva aprovação. A Zambujeira do Mar, no concelho de Odmira, recebe hoje e amanhã a 3ª edição do Festival de Bodyboard da Zambujeira. A iniciativa inclui a 3ª etapa do circuito de bodyboard, o SACAS 2026, que vai definir os vencedores da competição. Ao longo dos dois dias, a Praia da Zambujeira recebe atletas de diferentes gerações num encontro dedicado ao desporto e à comunidade ligada ao bodyboard na costa alentejana. A iniciativa pretende dar a conhecer o património natural e sensibilizar para a preservação dos ecossistemas costeiros e do mar. Amanhã o programa termina com uma noite de música junto ao mar. O festival é organizado pelo Núcleo de Bodyboard da Zambujeira do Mar, em parceria com o município de Odmira e com o apoio da Junta de Freguesia de São Teutónio. O TLA Informação com as notícias locais e regionais está de regresso amanhã às 9 horas, comigo, Maria Serafim. 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
7: Boa noite, são 20 horas. 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
5: Boa noite, são 21 horas. 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
5: Boa noite, são 22 horas. 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
0: Boa noite, são 23 horas. 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
5: Boa noite, são 24 horas.
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0: Boa noite, é uma hora. 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